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1: Para João Gabriel. Bom dia, meu amigo. E aí, como estamos? Quanto tempo, meu amigo, quanto tempo, quanta saudade. E tenho para te dizer que semana passada estava conversando com o Fred, com a tua mãe, e eles me falaram que tinha mandado um áudio para ti. E eu fiquei tão feliz, amigo, que parece que a gente estava conversando contigo naquele momento, assim. E é tão bom quando a gente deixa frutos de verdade, de amizade na vida da gente. E te dizer que a gente é muito feliz pela tua amizade. Tá aqui sempre, sempre conversando, sempre lembrando, sempre falando. Na mesma rotina que a gente sempre teve quando tu tava aqui. Agora a única diferença é que a gente tá um pouco distante. Mas estamos aqui te esperando com o mesmo carinho, com a mesma parceria de sempre, amizade. Dizer que a gente continua mantendo aproximação com a tua família, com a Isis, linda, cada vez mais linda. E te dizer, amigo, dizer que a gente sente muita saudade todos os dias, mas a gente tá aqui, ansioso, esperando o dia que tu vai voltar.
2: E aí, João, é o Fred, cara. Tudo bom, meu amigo? Passando de novo aí pra te desejar uma boa semana. Tudo de bom. Recebi a mensagem que tu mandou. Tua mãe mandou a foto ali da carta que tu escreveu. Que bom, meu amigo. Fiquei muito feliz que tu ainda lembra de mim, cara. Tô brincando, meu amigo. Mas é como tu falou ali. Tamo junto sempre, tá? Tamo junto sempre. Independente de qualquer coisa. E a única certeza que nós temos, amigo, é que tu vai estar aqui com a gente logo, logo. O tempo tá passando rápido. Enfim, mano. Vamos lá, vamos que vamos. Mais uma semaninha aí pela frente. Semana que vem mandou outra mensagem e assim vai ser, cara.
3: E aí, filho, como estão as coisas? Tudo bem? Graças a Deus, por aqui tá todo mundo bem. A gente recebeu a tua carta. Ficamos muito felizes de ter recebido as coisas que a gente mandou. E é bom que agora a gente sempre vai estar mandando, né? A gente sempre vai estar mandando a livro, fotos da Isa atualizada. E aqui a gente tá correndo atrás de tudo, né? Pra dar tudo certo. Quando você ligar, a gente conversa melhor. E a mãe da Mariana tá aqui com a gente. Ficou aqui 2 dias, vai embora hoje, né? Porque o Carlinhos tá fazendo entrega ali pra Bituba, né? Aí eu peguei ela na BR, na terça-noite. Aí ela ficou e vai embora amanhã. Quer dizer, hoje. Hoje é sexta-feira, né? Sem grandes novidades, teus amigos, alguns mandaram mensagem. Tu vai, provavelmente passe hoje. Se não passar, você vai receber talvez semana que vem, né? O Luiz mandou, o Fred de novo, todo mundo. O Arthur mandou te agradecer também, falou que tá sempre junto contigo.
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5: Lucas Frazão, tudo bem, meu amigo? Como você está? Eu sei que não está tudo bem, mas vai ficar. Eu estive em Hong Kong e não consegui te ver porque eu não sei se você tinha colocado meu nome igual está no passaporte. Eu mandei a procuração que você me pediu, mandei também o meu nome e os meus dados do passaporte, tá bom? Provavelmente eu estou voltando para aí. É, e eu não compareci na audiência porque é só à tarde a Sheila me respondeu e falou onde era, mas eu fui lá na corte, falei com a promotoria e com fé em Deus logo vocês vão vir embora, porque junto com o Leandro eu também vou te trazer, né? É, e fique em paz, quando quiser me escreve, viu?
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10: Здравствуй, Юра. Сегодня с утра мы с тобой разговаривали только по телефону, так что, в общем-то, почти обо всем поговорили. Ну, с Юлей мы пообщались, и она сказала, что найдет и сестры, про которого ты говоришь, говорит, ей нравятся другие больше, может быть, она тебе посоветует, другого кого-нибудь, но это она тебе потом сообщит. Ну, сходили мы сегодня за смартфоном, который заказали вместо моего разбитого. К сожалению, конечно, нас просто-напросто обманули. Это, конечно, никакой не Xiaomi, никакой не 17 Pro, а просто дешевая подделка. А они просто засунули, под рекламу Xiaomi. И, сейчас это все можно сделать. Слава Богу, что сразу видно было, что это совсем...
11: Oi, Braga! Tudo bem? Aqui estamos bem, graças a Deus. Estamos com saúde, com saudade de você. Espero que você esteja bem, esteja melhor das suas costas. Estou aqui na vila, Vim fazer aqui uma caminhadinha. Tô de frente ao Marco Zero aqui no Pelourinho. É isso aí. Agora esse mês é mês de campanha eleitoral, tá cheio de bandeiras. E é isso aí. Depois me escreve pelo padre Fernando, me manda notícias, tá bom? Saudades, sua família tá bem, os dogs estão bem, Chiquinha, Mingau, tá tudo bem, tá? Com muita saudade de você. Que Deus te abençoe, tenha fé em Deus. Logo, logo a gente vai ter novidades aí de vocês, tá bom? Um beijo, fica com Deus. Tchau, tchau.
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13: 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Papi. Gracias a su mamá. No sabe cuánto te amo y cuánto te quiero. No sabe cuánto te extraño. Pero no te preocupes. Esto va a pasar pronto. Cuídese mucho. Te amo y te necesito. Y tu hijo también, entonces tranquilo. Yo estoy pendiente de las cosas de Matías. Te quiero mucho, se cuida.
14: Hijo, echa para adelante. Si Dios quiere, vamos a estar todos juntos. Te he extrañado y te me hace mucha falta, pero muy pronto va a estar con nosotros, mi amor. Echa para adelante, haga ejercicio, estudia el inglés, la Biblia. Bien juiciosito, papi, que con el poder de Dios vamos a salir adelante. No te preocupes por nada, aquí estamos tranquilos y bien, pensando mucho en ti, te amamos, te queremos mucho, tu papá y todos tus hermanos, lo queremos mucho.
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4: Quero mandar uma mensagem para Leandro Teles Corrêa. Ei, Leandro, meu amigo, aqui é o Júnior. Só para te deixar ciente que eu tô sabendo de tudo o que tá acontecendo. Inclusive, eu li todas as cartas que você mandou. Quero te deixar ciente também, cara, que eu não tô morando mais no bairro, no Maitá, mas tô sabendo de tudo que você passou, de tudo que você escreveu. Inclusive, eu vou te deixar ciente que eu nunca confiei nesse funcionário, o patrão, não sei quem é, o funcionário eu nunca confiei. Inclusive, esse funcionário tá rico, tá, cara? Mudou de vida esse funcionário. 2 carros, casa com piscina, esse funcionário tá rico. Tá bom, cara? E o que tu precisar aí, pode mandar mensagem aí, escrever. Pode escrever aí que eu tô já ciente de tudo.
5: Meu amigo Leandro, aqui é Dia. Tudo bem? Como você está? Foi muito bom te ver. Continuo lutando. Já mandei e-mail pro governo da China, tá? Porque o que o consulado não tá fazendo, eu vou fazer. Já foi aberto para você vir embora, né? Tô ligando em Brasília também. Aí a gente... Estamos bem avançados, tá? Eu quero te falar que você fique bem, que Deus te ilumine. E pensamento positivo. Quando você menos esperar, tá aí eles falando. Xing, xing, avião, tá bom? Fica com Deus, se cuida, cuida da saúde. Qualquer coisa, manda me avisar que eu peço médico para você ir para o hospital.
6: Tudo bem? O Walter operou, fez a cirurgia, tá tudo bem, graças a Deus. A gente já tá em casa, né? Mas tá tudo bem, viu? Melhor agora ainda, a gente tá bem, com tantas notícias boas, né? Você logo, logo vai estar aqui no Brasil. Isso que importa, tenha um pouquinho de paciência, qualquer coisa, sim, você manda recado pelo padre para me passar, se estão dando teus remédios ou não, quero saber se você está sendo medicado, você manda recado pelo padre Fernando Munhoz para mim, viu? Doutora Luciana já chegou, ela está muito feliz que viu você, né? E agora vamos continuar nossa batalha, que ainda tem muita coisa para a gente resolver. Aí, tá bom? Um beijo, te amo. A mãe tá mandando um beijo. Bom dia, meu irmão. Tudo bem? Como é que você tá? Eu espero que você esteja bem, viu? Com a graça de Deus, tá? Tô muito feliz que a doutora falou que você está bem, né? Que você tá bonitão, tá corado. Tirou um peso do meu coração, tirou a angústia que eu tava sentindo, né? Que eu tinha uma angústia, uma preocupação, mas tem que uma pessoa dar confiança para ver realmente mesmo, né? Para a gente saber que você tá bem. Ah, bem assim, entre aspas, né? Tô mais feliz ainda que logo, logo você vai estar aqui no Brasil, né? Com a gente vai poder ver você, né? E tudo vai ficar mais fácil, né, meu irmão? Mas tô